falhar. Neninha, andar com fé eu vou, que a fé não costuma falhar.